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0: Bom dia, são 2 horas.
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Bom dia, são 3 horas. 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

Bom dia, são 4 horas. 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

0: Bom dia, são 5 horas.
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Bom dia, são 6 horas. 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

0: Um forte abraço.
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0: Aê! Valeu, Jorge!
1: Valeu, cara.
0: Agora foi,
1: papai. O que você fez com a Dona Maria pela
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1: Bom dia, são 8 horas.
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0: Olá a todos, sejam bem-vindos a mais um bloco informativo na Rádio Elmo. Até 25 de agosto, a cidade de Penhel vai estar em festa com uma panóplia de atividades que vão do desporto à música. Vem aí outra subida dos preços dos combustíveis. Cinemas nas aldeias percorre 6 freguesias da Guarda.
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Olá a todos. Até 25 de agosto, a cidade de Pinhel vai estar em festa com uma panóplia de atividades que vão do desporto à música para todas as idades. Este fim de semana vai-se ouvir o roncar dos motores em mais uma edição do Drift na zona industrial. Vai ser então palco

da Ronda 5, prometendo muita velocidade, fumo e emoção ao rubro. Para o fim de semana de 20 a 21 de agosto, Silence Party no Jardim 5 de Outubro e também a corrida colorida Falcão Run Colors, à qual se segue o concerto do Trio de Ouro e a banda Função Pública. Para o dia 22 de agosto, não há dois sem três, Maninho e ainda Kiss Kiss Bang Bang. No dia a seguir, terá lugar a Noite Branca e no dia 24 comemora-se o Dia do Imigrante com um baile popular por José Monteiro a partir das 18h30, seguido de um lanche convívio. À noite haverá o arraial mais pimbalhástico do país com Némanos e também Memo Atuga. Pinhel celebra o Dia da Cidade a 25 de agosto com o tradicional hastear das bandeiras, a sessão comemorativa dos 256 anos de elevação à cidade. Pelas 18 horas haverá música e às 21 será gravado o programa televisivo da RTP em Casa da Amália, no Largo dos Combatentes. A próxima semana deverá trazer um novo agravamento dos preços dos combustíveis. A estimativa provisória aponta para uma subida de 10 cêntimos por litro, tanto para o gasóleo como para a gasolina, adiantou a fonte do setor ao Notícias ao Minuto. Isto numa altura em que o preço médio do gasóleo simples está a 1,96€ por litro, já a gasolina simples 95 está a 1,88€. A terminar, seis freguesias do Conselho da Guarda vão receber durante este mês de agosto sessões de cinema ao ar livre com entrada gratuita. A iniciativa vai passar pelos 30, Famalicão da Serra, Casal de Cinza, Pera do Moço, Castanheira e Adão. A última sessão está marcada para o dia 22 de agosto, no Largo das Eiras, no Adão. O ciclo encerra com Bosto Frio, um documentário de Paulo Carneiro, lançado em 2018, que parte da memória familiar do realizador para explorar a aldeia de Bosto Frio e as histórias dos seus habitantes.

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5: Bom dia, são 9 horas.
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Carneiro, valete de espadas, procura adotar uma postura mais ativa na sua vida profissional. Bora lá, não fica aí. Às vezes vão para o emprego a dormir. É verdade ou não é? É, tem que abrir a pestana. Touro, 5 de copas. Hoje os seus planos podem sofrer alterações. Coragem, coragem. Gêmeos, 5 de ouros. Atenção a uma possível perda. Mantenha-se focado nas suas metas. Caranguejo, 10 de copas. Hoje é um dia muito favorável para o amor em família. Saia, distraia-se, vá à praia, vai dar um passeiozinho, sei lá, olha, vai onde quiser, mas divirta-se, sabem? Leão, com o Papa, procura agir de forma mais sábia. Ah, pois é, pois é. Virgem, proteja-se de energias que sejam menos positivas, portanto, reze, chegue-se a Deus, peça proteção. Balança, que está com o carro, hoje pode ter vitórias e sucessos. Vá em frente com as suas ideias, acredite em si. Escorpião, 10 de paus, tenha atenção, nem tudo é o que parece. Ai, não é não. Sagitário, 3 de paus, o seu espírito de iniciativa pode trazer-lhe bons resultados. Capricórnio, 5 de paus, no trabalho pode enfrentar um contratempo, não desanime, amanhã será melhor, tem que ter fé e esperança. Aquário, está com a lua, evite falsas ilusões, concentre-se no presente, você está hoje aqui e agora. Peixes, a rainha de espadas, hoje pode sentir-se melancólico, afaste a tristeza, saia de casa, dê um passeio, está bem? E agora, muita atenção aos signos que hoje estão mais favorecidos, porque eu vou contar-lhe tudo. Os que estão mais favorecidos são Balança e Caranguejo. E os que estão menos favorecidos são Virgem e Peixe. 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
6: Bom dia, são 10 horas.
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10: Muito bom dia a todos, esperemos que estejam todos bem. Queremos dizer que são todos bem-vindos aqui ao nosso programa. Para quem não nos conhece e para quem não conhece ainda este programa, nós somos os Construtores da Felicidade. O meu nome é Lia.
11: E olá, muito bom dia, eu sou o Marlon.
10: E nós somos então os missionários que estamos aqui em Pinhel, fica

0: Castelo Rodrigo e Vermiosa, e temos todo o dia em fazer, temos todo o gosto em fazer-lhe companhia aqui aos fins de semana de manhã.
1: Quem dera se tínhamos todos os dias.
0: É verdade, mas nós temos todo o gosto então em estar aqui convosco, às vezes ao sábado, outras vezes aos domingos, não é? Como os nossos recorrentes ouvintes já sabem. Então, temos todo o gosto de estar aqui convosco. Queremos desejar a todos um ótimo fim de semana, que está agora mesmo a começar, e queremos cumprimentar os nossos ouvintes, que estão connosco semanalmente, mas também, se estás a ouvir-nos pela primeira vez, esperemos que fiques desse lado, esperemos que gostes e que venhas para a próxima também. Então, queremos anunciar, antes de aqui iniciarmos o nosso programa com as músicas e tudo mais, queríamos anunciar então que o nosso próximo programa, ele será no dia 23 de agosto. Como eu disse no início, nós às vezes fazemos o nosso programa ao sábado, outras vezes aos domingos, está a ser feito de forma intercalada e normalmente é uma vez ao domingo e uma vez ao sábado. Então, como nós hoje estamos a fazer no sábado, para a semana, se Deus quiser, será no domingo, dia 23 de agosto. Também, não sei se nos segues nas nossas redes sociais, mas nós costumamos de postar lá muitas coisas sobre a rádio e sobre outras coisas, não é? Sobre outros temas. Então, se gostarias de nos seguir, se tens curiosidade em saber quem nós somos, saber mais sobre nós, nós temos um Instagram e tu podes pesquisar ad.pinhel e vais encontrar o nosso Instagram, é assim um logotipo azul. Ou então, se quiseres procurar-nos no Facebook, o nosso nome é Assembleia de Deus de Pinhel traço Figueira de Castelo Rodrigo. E então, estes dois, temos estas duas redes sociais que tu podes abrir, cuscovelhar à vontade. Nós temos lá essas páginas mesmo para nos dar a conhecer, e se tens curiosidade em saber mais sobre nós, é uma forma excelente de nos conheceres um pouco melhor.
1: E também, se estás a passar algum sítio aqui em Pinhel, estás a ver uma montra diferente, uma montra toda azul com umas montanhas, escrito em família, e depois tem um versículo muito lindo destacado na porta também a dizer: venham, vim a mim todos vós que estão cansados e oprimidos e eu vos aliviarei. Já sabe, pode ficar à vontade, abra a porta, entra, esteja connosco, porque nós temos todo o gosto também em vos aceitar e vos receber também na nossa humilde igreja.
0: É verdade, se és aqui de Pinhel, sabes que nós temos estado ali em obras, a renovação, não é? Do nosso espaço. Portanto, em breve também vamos ter a nossa inauguração, não é? Daquelas obras. Portanto, fica atento às nossas redes sociais, e aqui também nós vamos anunciar aqui na rádio. Vamos ter uma grande inauguração, e se ainda não conheces o espaço, é uma boa altura de fazermos uma visita. Então, vamos a começar o nosso programa. Já sabemos, vocês já sabem que nós gostamos que vocês participem. Portanto, no final da nossa, do nosso programa, não é? Nós temos sempre a rúbrica Voz do Ouvinte, em que tu tens voz para falar aqui na rádio. Então, não desperdice essa oportunidade. Aproveita para, se tiveres alguma pergunta, para se tiveres algum comentário, algo que queiras acrescentar àquilo que nós dissemos, temos então este espaço para ti. Como é que tu comunicas connosco? Através do número, pode ser do WhatsApp. Então, eu vou dizer o número, para quem já sabe, já está a par de ouvir, não é? Mas eu vou repetir mais uma vez para aqueles que ainda não têm o número. E o número é 934-887-589. Então, se tu queres ter a tua voz aqui na rádio, manda mensagem para este número ou liga para este número, 934-887-589, e nós iremos partilhar a tua mensagem então no final do nosso programa, na rubrica Voz do Ouvinte. Vamos começar já com duas músicas seguidas, e a nossa primeira música é uma música infantil, portanto, para todas as crianças que estão aí, este é o vosso momento. Até já.

0: vamos amar uns aos outros, porque o amor vem de Deus e todos que amam nasceram de Deus e conhecem a Deus.
1: Se você não ama, é porque você ainda não conhece a Deus, pois Deus é amor.
2: E é assim que entendemos o amor.

0: Então vamos continuar o nosso programa. A primeira música que nós ouvimos, ela era infantil, é verdade, mas tinha uma mensagem que nós vamos falar dela sobre. Vamos falar dela neste programa e tem a ver com amarmo-nos uns aos outros. E esse é mesmo o tema deste nosso programa hoje, não é, Marlon?
1: Certo.
0: Hoje vamos falar então sobre o Bom Samaritano. O Bom Samaritano, esta história, é uma história que está na Bíblia, não é? Ela fica em Lucas, capítulo 10, do versículo 25 ao 37. E então eu vou passar a ler para que todos fiquemos a saber o que é que diz esta história e depois vamos então falar sobre ela e ver que ensinamentos é que ela pode trazer para nós e aprendermos um pouco todos aqui com esta história. Então diz assim, a começar no versículo 25. Se quiserem seguir, podem abrir as vossas Bíblias também e seguir. Então diz assim: certa ocasião, um perito da lei levantou-se para pôr Jesus à prova. E lhe

Perguntou: Mestre, o que eu preciso fazer para herdar a vida eterna? O que é que está escrito na lei? Respondeu Jesus. Como é que tu a lês? E o mestre da lei respondeu: A lei diz: ama ao Senhor, o teu Deus, de todo o teu coração, de toda a tua alma e de todas as tuas forças e de todo o teu entendimento. E ama ao teu próximo como a ti mesmo. Disse Jesus: Respondeste corretamente. Faz isso e viverás. Mas ele, querendo justificar-se, perguntou a Jesus: E quem é o meu próximo? Em resposta, Jesus contou uma história para ilustrar o que é que ele estava a dizer. Então, a história começa assim. Um homem descia de Jerusalém para Jericó, quando caiu nas mãos de uns assaltantes. Estes tiraram-lhe a roupa, espancaram-no e foram-se embora, deixando-o quase morto. Aconteceu que, estando a descer pela mesma estrada, um sacerdote viu o homem e passou pelo outro lado. Assim também, um levita, que estava a descer pelaquela rua, quando chegou ao lugar e o viu, passou também pelo outro lado da estrada. Um samaritano estava a viajar e chegou aonde este homem se encontrava. Quando o viu, teve piedade dele. Aproximou-se, enfaixou-lhe as feridas, derramou nelas vinho e óleo. Depois, colocou-o sobre o seu próprio animal e levou-o para uma hospedaria e cuidou dele. No dia seguinte, Deus deu 2 denários, que era o dinheiro, não é? Da altura, ao hospedeiro e disse: Cuida dele. Quando eu voltar, pagarei todas as despesas que ele tiver feito. Pergunta Jesus então ao perito da lei, não é? Voltamos aqui à conversa entre Jesus e o perito da lei. Então Jesus pergunta: Qual destes 3 achas que foi o próximo do homem que caiu nas mãos dos assaltantes? E o mestre da lei respondeu: Aquele que teve misericórdia dele, respondeu. Então Jesus disse-lhe: Vai e faz a mesma coisa. Então, esta história, ela conta a história de um homem, não é? Que foi assaltado. Jesus conta a história de um homem que foi assaltado, foi espancado, a caminho da estrada de Jericó. E passaram 3 pessoas por ele. Os primeiros 2 eram 2 líderes religiosos. Eram um sacerdote e um levita. E eles passaram e, ao verem este homem ferido, em vez de fazerem alguma coisa, não. Passaram para o outro lado do passeio para não lhe tocarem. E quem vai ajudar este homem é a pessoa menos provável. É um samaritano. E para as pessoas que estão a ouvir isto e que não conhecem a história, a história em termos de mesmo de história real, não é? Os judeus e os samaritanos, naquela época, eles eram inimigos profundos, eles eram rivais. Ou seja, os judeus e os samaritanos não se davam mesmo. Eram assim inimigos, eram rivais. E quando nós vemos que Jesus conta nesta história que foi um samaritano a ajudar um judeu, Jesus estava a querer provar aqui um ponto muito importante. E o ponto, nós já lá vamos chegar, para não dizer já tudo, não é? Então, se estás curioso em saber mais sobre esta história e como é que nós podemos usá-la no nosso dia-a-dia, fica desse lado, eu vou deixar-vos mais uma música e já vamos voltar aqui para falarmos um pouco mais sobre este assunto. Até já!

0: então nós estamos a falar sobre a parábola do bom samaritano, é a história do bom samaritano. E nós, na primeira parte do nosso programa aqui, lemos esta história, não é? Lemos os versículos onde esta história está. E então nós vimos que esta história, ela acontece porque um homem da lei pergunta a Jesus o que é que ele precisa de fazer para herdar a vida eterna. E Jesus responde-lhe com... Peço perdão. Então Jesus responde-lhe com esta parábola. E esta parábola, como eu estava a dizer no início, ela ensina sobre quem é o nosso próximo. E se vocês viram nas nossas redes sociais durante esta semana, nós postamos um story a perguntar quem é o nosso próximo. E então eu gostava que, se os nossos ouvintes nesta hora gostassem de nos responder através do número 934-887-589, quem é o teu próximo? Quem tu achas que é o teu próximo? E se quiseres então responder a esta pergunta, nós temos todo o gosto em passar aqui as vossas respostas. Quem é o nosso próximo? É a mesma pergunta que Jesus fez a este perito da lei.
1: Eu acho que é uma pergunta também que nós temos que estar sempre ciente a perguntar a mesma coisa. É claro que depois que nós vamos ouvir essa explicação breve, que não vamos falar de tudo, não dá tempo, para nós podemos ficar também a perguntar a nós mesmos quem é o nosso próximo.
0: Certo. Nós muitas vezes, quando falamos, o bom samaritano, até usamos esta expressão em tom de gozo, não é? O bom samaritano é aquela pessoa que gosta de fazer bem aos outros. Mas normalmente ela gosta de fazer bem aos outros que lhe fazem bem.
1: Isso é verdade, porque nesse caso que nós estamos a ver, às vezes nós, todo mundo, como disse aqui a Lia, usa dessa expressão do bom samaritano. Eu já vi muito aqui em Penhal também as pessoas dizem, temos que ser bom samaritano e tudo. As pessoas conhecem a história, mas na verdade às vezes nós não nós conhecemos pronto, o bom samaritano, mas nós não sabemos a história do bom samaritano pelo
0: Sim.
1: completo.
0: E há muitos filmes, há muitas coisas que falam do bom samaritano, que são

0: pessoas que gostam de ajudar os pobres, são pessoas que fazem boas ações, não é? Mas nós muitas vezes pensamos que o bom samaritano somos nós quando fazemos boas ações para os nossos amigos. Por exemplo, alguém precisa de uma boleia e eu digo, ah, eu dou-te boleia e estou a ser o bom samaritano. Ou, não tenho como pagar este jantar e nós dizemos, ah, eu pago por ti, não tem problema. E pensamos que isso é ser o bom samaritano. Mas, quando Jesus fala sobre este samaritano, ele ensina-nos que, como eu disse no início, os judeus e os samaritanos, eles eram inimigos. Eles não eram amigos. Eles
1: Rivais.
0: eram rivais, culturalmente mesmo. Então, esta parábola ensina que o amor ao próximo é algo prático e ativo, certo? Mas que transcende barreiras culturais, sociais, éticas e religiosas. Ou seja, Jesus responde à pergunta de quem é o meu próximo, destacando que o próximo é qualquer um que necessite da nossa ajuda, independentemente de quem essa pessoa seja. Seja ela de outra cultura, seja ela de outra religião, seja ela de outro grupo social, seja ela quem for,
1: Tiver
0: não.
1: uma outra ideologia, outra forma de pensar, seja qual for.
0: Seja ela minha inimiga, quando nós dizemos, quando Jesus diz neste caso, quem é o teu próximo é toda e qualquer gente que te rodeia e que precisa de ti, que pode precisar de ti. E a Bíblia é um livro que está cheio de histórias que nós podemos aplicar à nossa vida. E na minha opinião, se todos nós aplicássemos estas verdades que estas histórias nos transmitem, eu penso que o mundo seria um lugar melhor. E é interessante que a pergunta que Jesus faz nesta história, não é? Como posso ter a vida eterna? A história que Jesus nos dá, ela leva-nos a perceber, eu acho que, dois pontos importantes. E o primeiro ponto que eu me estou a lembrar é que não há limites para quem é o nosso próximo. Uma das verdades mais profundas desta parábola é que Jesus destrói as barreiras que os homens criam. Nós muitas vezes tentamos limitar o amor. Ah, eu amo só as pessoas que me fazem bem. Eu amo só as pessoas que merecem o meu amor. Eu amo só. Ou seja, nós limitamos muito o nosso amor enquanto homens, enquanto mulheres. E o mestre da lei, ele queria definir quem é que merecia ser considerado o seu próximo. Ou seja, procurando estabelecer aqui fronteiras, não é? Para a sua responsabilidade, ou seja, o meu próximo é só
1: Meu grupo de
0: o
1: amigos,
0: meu
1: né?
0: grupo de amigos,
1: Os da minha
0: exatamente.
1: casa, a minha família.
0: E então eu tenho responsabilidade para ajudar, para cuidar só dos meus amigos e da minha família. O resto, que se lixe, basicamente. Mas Jesus, com esta história, ele muda esta perspectiva, ou seja, ele conta que o nosso próximo não é restringido a um grupo de pessoas. E ele explica através desta história que o meu próximo é qualquer um que precise de mim, ainda que seja meu inimigo.
1: Porque é tão interessante, eu sei que ali vai chegar lá. É tão interessante que, se nós pensarmos, por exemplo, vamos pensar agora em pessoas, por exemplo, que nós não gostamos delas, por algum motivo, nos fez alguma coisa má, ou às vezes só porque não gostamos da maneira, pronto, e às vezes há muito dessa. É tão verdade que se essa pessoa tiver que passar alguma necessidade, imagina, ou algum problema, e nós tivermos essa condição de o ajudar, e pronto, cumprir isso, né? De amar o meu próximo como a mim mesmo, isso quer dizer que nós não temos que olhar para essa pessoa, do sentido de pensar naquilo que são as nossas divergências, essas coisas. Porque se eu tenho que amar como a mim mesmo, quer dizer que eu tenho que colocar no lugar dela.

0: e isso chama-se empatia. Ou seja, eu tenho que ter empatia com o que é que a pessoa está a passar, porque na verdade nós sabemos já uma coisa que diz muito: é que, olha, nós não sabemos o dia de amanhã, porque hoje, se nós. Pronto, aquilo que nós plantamos, nós colhemos, né? E imagina, se hoje uma pessoa está a passar por uma situação difícil e nós não temos a condição, não estendemos a mão a essa pessoa, seja lá o que for, mas depois, mais à frente, por exemplo, passamos pela mesma situação. Nós íamos gostar de ser ajudado, de certeza absoluta. Então, às vezes, é pensar naquilo que nós gostávamos que a pessoa nos fizesse e nós fazemos aquelas pessoas que têm necessidade e que estão à nossa frente e é que passam por alguma coisa. Na verdade, trata sempre dessa coisa. Trata sempre dessa coisa.
1: Então, o herói nesta história é a pessoa menos provável que nós vemos. É um samaritano. E Jesus usa mesmo este homem, não é? Ele podia ter usado qualquer pessoa, podia ter usado outro judeu, podia ter usado outra pessoa de outro grupo, não é? Étnico qualquer. Mas ele foi escolher um samaritano exatamente por causa destas rivalidades que existiam. E alguém que pertencia a um povo diferente.

eu, podia ter usado outra pessoa de outro grupo, não é? 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

a todos. Até 25 de agosto, a cidade de Pinhel vai estar em festa com uma panóplia de atividades que vão do desporto à música para todas as idades. Este fim de semana vai-se ouvir o roncar dos motores em mais uma edição do Drift na zona industrial. Vai ser então palco da Ronda 5, prometendo muita velocidade, fumo e emoção ao rubro. Para o fim de semana de 20 a 21 de agosto, Silence Party no Jardim 5 de Outubro e também a Corrida Colorida Falcão Run Colors, à qual se segue o concerto do Trio de Ouro e a banda Função Pública. Para o dia 22 de agosto, não há dois sem três, Maninho e ainda Kiss Kiss Bang Bang. No dia a seguir, terá lugar a Noite Branca e no dia 24 comemora-se o Dia do Imigrante com um baile popular por José Monteiro a partir das 18h30, seguido de um lanche convívio. À noite haverá o arraial mais pimbalhástico do país com Némanos e também Memo Atuga. Pinhel celebra o Dia da Cidade a 25 de agosto com o tradicional hastear das bandeiras, a sessão comemorativa dos 256 anos de elevação à cidade. Pelas 18 horas haverá música e às 21 será gravado o programa televisivo da RTP em Casa da Amália, no Largo dos Combatentes. A próxima semana deverá trazer um novo agravamento dos preços dos combustíveis. A estimativa provisória aponta para uma subida de 10 cêntimos por litro, tanto para o gasóleo como para a gasolina, adiantou a fonte do setor ao Notícias ao Minuto. Isto numa altura em que o preço médio do gasóleo simples está a 1,96€ por litro, já a gasolina simples 95 está a 1,88€. A terminar, seis freguesias do Conselho da Guarda vão receber durante este mês de agosto sessões de cinema ao ar livre com entrada gratuita. A iniciativa vai passar pelos 30, Famalicão da Serra, Casal de Cinza, Pera do Moço, Castanheira e Adão. A última sessão está marcada para o dia 22 de agosto, no Largo das Eiras, no Adão. O ciclo encerra com Bosto Frio, um documentário de Paulo Carneiro, lançado em 2018, que parte da memória familiar do realizador para explorar a aldeia de Bosto Frio e as histórias dos seus habitantes.

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2: Boa tarde, são 13 horas.
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9: Boa tarde, são 15 horas.
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5: Boa tarde, são 16 horas.
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6: Boa tarde, são 17 horas.
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0: 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Vem aí outra subida dos preços dos combustíveis. 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

Olá a todos. Até 25 de agosto, a cidade de Pinhel vai estar em festa com uma panóplia de atividades que vão do desporto à música para todas as idades. Este fim de semana vai-se ouvir o roncar dos motores em mais uma edição do Drift na zona industrial. Vai ser então palco da Ronda 5, prometendo muita velocidade, fumo e emoção ao rubro. Para o fim de semana de 20 a 21 de agosto, Silence Party no Jardim 5 de Outubro e também a corrida colorida Falcão Run Colors, à qual se segue o concerto do Trio de Ouro e a banda Função Pública. Para o dia 22 de agosto, não há dois sem três, Maninho e ainda Kiss Kiss Bang Bang. No dia a seguir, terá lugar a Noite Branca e no dia 24 comemora-se o Dia do Imigrante com um baile popular por José Monteiro a partir das 18h30, seguido de um lanche convívio. À noite haverá o arraial mais pimbalhástico do país com Némanos e também Memo Atuga. Pinhel celebra o Dia da Cidade a 25 de agosto com o tradicional hastear das bandeiras, a sessão comemorativa dos 256 anos de elevação à cidade. Pelas 18 horas haverá música e às 21 será gravado o programa televisivo da RTP em Casa da Amália, no Largo dos Combatentes. A próxima semana deverá trazer um novo agravamento dos preços dos combustíveis. A estimativa provisória aponta para uma subida de 10 cêntimos por litro, tanto para o gasóleo como para a gasolina, adiantou a fonte do setor ao Notícias ao Minuto. Isto numa altura em que o preço médio do gasóleo simples está a 1,96€ por litro, já a gasolina simples 95 está a 1,88€. A terminar, seis freguesias do Conselho da Guarda vão receber durante este mês de agosto sessões de cinema ao ar livre com entrada gratuita. A iniciativa vai passar pelos 30, Famalicão da Serra, Casal de Cinza, Pera do Moço, Castanheira e Adão. A última sessão está marcada para o dia 22 de agosto, no Largo das Eiras, no Adão. O ciclo encerra com Bosto Frio, um documentário de Paulo Carneiro, lançado em 2018, que parte da memória familiar do realizador para explorar a aldeia de Bosto Frio e as histórias dos seus habitantes.

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2: Boa tarde, são 18 horas.
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5: Todos os dias eu estava com ela. 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
6: Então já fala, mãe. Sim, tem. Faça uma boa viagem da vida.
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7: 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Menos ainda quando nele existe a verdade.

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0: Boa noite. São 20 horas.
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0: Boa noite. São 21 horas.
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0: Boa noite. São 22 horas.
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0: Boa noite. São 23 horas.
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0: Boa noite. Zero horas.
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